0: São 3 horas e 17 minutos.
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0: São 5 horas e 18 minutos.
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0: São 5 horas e 34 minutos.
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14: São 10 horas.
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16: A Força Aérea Portuguesa vai celebrar em Viana do Castelo, no próximo dia 27, o seu 74º aniversário. Assim, entre 27 deste mês e 5 de julho, as comemorações dos 74 anos da Força Aérea sob o lema Voar no Coração de Viana têm um programa descentralizado que inclui cerimónias militares, demonstrações aéreas, concertos e exposições, ainda atividades esportivas e iniciativas dirigidas a toda a comunidade. Valença prepara-se para receber a edição 2026 da emblemática Rampa do Monte Faro. Está de regresso em Valença nos dias 27 e 28 deste mês e promete transformar a Estrada Nacional 101-1 num verdadeiro palco de paixões de automóveis, de velocidade e também de emoções. As pré-inscrições já se encontram abertas para aquele que é um dos eventos mais aguardados pelos amantes do desporto automóvel, reunindo assim máquinas icónicas, clássicas, intemporais e modelos de competição contemporâneos. A Viana do Castelo vai receber no próximo dia 28 uma corrida e uma caminhada solidária que se insere no âmbito das comemorações oficiais da Força Aérea Portuguesa. Esta tem partida para as 10 da manhã, no dia 28, no Centro Cultural da cidade de Viana do Castelo, para um momento que une o desporto e o espírito da comunidade e da solidariedade. A corrida tem uma distância de 10 km e a caminhada tem uma distância de 5. Os participantes tem inscrição gratuita, mas com o propósito de todos os inscritos devem entregar um bem alimentar de primeira necessidade, que será doado à Casa de Acolhimento de Viana do Castelo, o Berço. A Câmara de Viana do Castelo abriu o concurso público pelo preço base de 525 mil euros para a duração de 2 anos para garantir a gestão e a manutenção e funcionamento do elevador de Santa Luzia. De acordo com o anúncio publicado em Diário da República, o prazo para a apresentação das propostas termina no dia 18, às 5 da tarde.

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1: Viana do Castelo tem de portas abertas o mercado dos descobrimentos que até domingo acontece no centro histórico da cidade, transformando-se num verdadeiro cenário do século XVI, com as ruas, praças, largos, cheios de vida. Haverá recriações históricas, música, artesãos, mercadores e animação ao vivo, recriando assim o espírito da época dos descobrimentos. O mercado dos descobrimentos, que acontece no centro histórico da cidade de Viana do Castelo, tem como ponto forte ali a Praça da República. Em Espouzende, a Câmara Municipal vai investir 92 mil euros na construção de um parque de estacionamento público com capacidade para 105 lugares na Rua 25 de Abril. Os 105 lugares de estacionamento serão distribuídos por 95 lugares para viaturas ligeiras, 6 para motociclos e 4 lugares destinados a pessoas com mobilidade condicionada, superando os requisitos legais definidos. Em Vila Nova Cerveira, a Câmara Municipal vai criar uma plataforma digital dedicada à preservação e valorização da memória dos pescadores no Rio Minho, um investimento que rondou os 57 mil euros, cofinanciado em 70% pelos fundos comunitários. Fotografias, documentação, história e testemunhos em vídeo relacionados com a prática da pesca artesanal são alguns dos elementos que vão fazer parte do acervo que vai ficar acessível ao público. Até domingo, Viana do Castelo recebe o mercado dos descobrimentos sobre o tema A Descoberta do Oriente e vai transformar o centro histórico numa viagem até ao ano 1518. O evento conta com mais de 100 momentos de animação, 150 mercadores, recriações históricas, atividades pedagógicas, experiências para toda a família e promete voltar a afirmar-se como um dos maiores mercados históricos do país. O Conselho de Caminha recebe de 25 a 28 deste mês a primeira edição do Torneio La Cup 2026. Esta iniciativa reúne cerca de 1 milhão de jovens atletas provenientes de 18 clubes nacionais numa celebração do desporto e do convívio e também do espírito de equipa. A escolha de Caminha como palco deste torneio assenta em vários fatores: a qualidade das infraestruturas desportivas, o espírito hospitaleiro da comunidade, bem como o seu vasto património natural, cultural e histórico. Os jogos terão lugar em 4 infraestruturas de concelho: Campo Paulino Velho Gomes, em Âncora, também o Complexo Esportivo do Ancorense, também em Âncora, Estádio Ilídio Couto em Lanhelas e o Estádio Municipal de Caminha. O Grupo Recreativo e Cultural dos Amigos de Seixas tem abertas as inscrições para o concurso Bandas de Garagem de António Barros 2026. O concurso dirige-se exclusivamente a bandas e artistas emergentes que não possuam qualquer vínculo contratual com editoras discográficas ou agências de promoção, reforçando o compromisso de apoiar os novos talentos na criação da música independente. A Câmara de Vila Nova Cerveira vai criar uma plataforma digital dedicada à preservação e valorização da memória dos pescadores e para isso tem um investimento que rondou os 57 mil euros. O município de Caminha vai promover de 25 a 28 deste mês a primeira edição da sua Feira do Livro, um novo evento cultural que se afirma no concelho como território da criatividade, em encontro da partilha que ao longo de 4 dias o Parque 25 de Abril transforma-se num parque multidisciplinar pensado para todos os públicos, onde o livro é protagonista e o diálogo com as artes e a comunidade. Este sábado, pelas 9h30 da noite, o Orfeão de Vila Praia de Âncora vai homenagear Damião Baixinho com o espetáculo coral conceptual O Último Dia de Damião Baixinho em Caminha e Vila Praia de Âncora. O primeiro espetáculo realiza-se no Cine Teatro dos Bombeiros Voluntários de Vila Praia de Âncora e o segundo está agendado, aliás, este sábado, e o segundo está agendado para domingo às 5 da tarde no Valadares Teatro. Este espetáculo pretende celebrar a memória de um homem, mas também a identidade cultural de uma terra profundamente ligada ao mar, onde o Orfeão de Vila Praia de Âncora assume um papel fundamental na preservação das tradições e na valorização da vida e do legado dos pescadores. Em Vila Nova Cerveira, o trânsito automóvel vai estar interdito entre 6 de julho e 6 de setembro em várias artérias do centro histórico. Esta é uma medida já adotada em anos anteriores em que visa reforçar a mobilidade pedonal e a segurança dos residentes e visitantes e valorizando também o espaço público. Integrado nesta estratégia municipal da requalificação e revitalização do centro histórico, esta iniciativa contribuiu para a criação de um ambiente urbano mais acolhedor, sustentável e atrativo, potenciando a fruição do património, o dinamismo comercial e as atividades turísticas e culturais. Vamos agora ficar a conhecer as previsões do tempo para hoje. Céu pouco nublado ou limpo, apresentando-se geralmente muito nublado até a final da manhã. Nebulosidade que poderá persistir junto à faixa costeira. Vento fraco de vários rumos, neblinas ou nevoeiros, especialmente até lá para o final do dia. No mar e na costa ocidental, as ondas são noroeste com 1,5 metros de altura e a temperatura da água de mar anda agora entre os 16 e os 18 graus. Hoje o sol nasce às 6 horas da manhã e depois põe-se às 9 horas e 12 minutos. Quanto à tabela das marés, hoje vamos ter a baixa mar ao meio-dia com 70 cm de altura e depois temos a maré alta que vai acontecer às 6 e meia da tarde. A lua vai nascer às 9 e meia da manhã. Quanto às temperaturas que hoje se vão fazer sentir, 13 de mínima e 23 de máxima. No dia de amanhã não irá alterar-se muito porque vão se manter as mesmas temperaturas. No entanto, lá para sábado e domingo as temperaturas vão rondar os 30 graus. Estas são as previsões do tempo.
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